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1: Ora então, muito bom dia, 7 horas mais um minuto. Eu sou o João Vaz, deixe-me dizer que esta manhã está a começar um tudo nada mais fresca do que a de ontem. 17 graus há instantes no Porto, 18 em Coimbra, 19 em Lisboa, mas mesmo assim vai ser um dia com calor. Já vamos ao tempo para hoje, para já vamos ao essencial da informação. Mariana Serrano, bom dia.
2: Bom dia, por esta hora há dois incêndios a preocupar as autoridades em Proença à Nova. Mais de 800 operacionais estão no terreno, apoiados por cerca de 260 veículos. O alerta foi dado ontem à tarde e está a afetar as povoações de Alvito da Beira e de Ataleia. O Tribunal Constitucional afirma que não tem pendente nenhum pedido de ilegalização de qualquer partido político. As informações foram avançadas ontem à noite numa curta nota enviada à agência Lusa. É a resposta à notícia avançada na manhã de segunda-feira em que uma juíza do Tribunal Constitucional assume que é muito difícil determinar se um partido político é fascista. Maria Benedito Urbano comentava um novo pedido de ilegalização do Chega entregue em fevereiro pelo advogado António Garcia Pereira, que considera que o partido de André Ventura viola a Constituição. O calor começa a dar tréguas a partir de hoje. As temperaturas máximas podem descer até 6 graus durante o dia. A meteorologista Maria João Frada explica onde se vai sentir mais.
3: A exceção do El Algarve, que hoje tem uma pequena subida, a costa sul do Algarve terá uma pequena subida de temperatura, mas no restante território temos então uma descida significativa na metade ocidental, norte e centro do território do continente. Portanto, inclui o litoral norte e centro e inclui distritos que entram um pouco mais para dentro, nomeadamente os distritos de Vila Real, Viseu, Coimbra, Leiria Litoral, Lisboa, Santarém.
2: Amanhã há uma nova descida das temperaturas que pode ir até 7 graus. O calor regressa no sábado com uma subida dos termómetros que pode rondar os 6 graus. A partir de hoje, caminhões que não tenham destino ao Porto ou a Vila Nova de Gaia não podem circular na VCI entre as 7 da manhã e as 9 da noite para aliviar o trânsito na artéria. A Associação Nacional de Transportadores Públicos Rodoviários de Mercadorias mostra a preocupação com a medida, considera que os consumidores vão ser prejudicados com esta alteração. A resposta coordenada à crise como a que aconteceu em Ceuta em julho vai estar hoje em debate no Parlamento Europeu. Na altura, mais de 70 mil migrantes entraram na cidade espanhola do norte de África, oriundos de Marrocos. Os eurodeputados, em conjunto com a presidência irlandesa do Conselho e da Comissão Europeia, querem determinar uma nova forma da UE agir face a este tipo de crise, sendo que as resoluções escolhidas vão ser votadas na quinta-feira. O Braga venceu ontem à noite o Estoril por 1-0. No fecho da sexta jornada da Primeira Liga. Antes, o Moreirense bateu o Marítimo por 3-1 e houve empate a 3 bolas entre Rio Ave e Estrela da Amadora.
1: E passam agora 4 minutos e meio das 7 horas. Ora, venha daí, tenha uma ótima manhã. Já daqui a pouco vamos a mais uma música do álbum em destaque esta semana. É um novo de Van Morrison, mas primeiro ainda temos para ouvir dentro de um minuto Marvin Gaye.
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Soon I'd Be Loving You. Aí ficou Marvin Gaye, o primeiro então, nesta manhã de terça-feira. Bom dia, está agora na hora do álbum de semana. É isso mesmo, e passam 9 minutos das 7. Ora, este é um disco muito especial. Chama-se Somebody Tried to Sell Me a Bridge e marca o regresso de Van Morrison às suas origens mais profundas. Ao longo de uma carreira única, já passou pelo soul, jazz, folk, rock, country e muito mais. Mas há um território ao qual acaba sempre por voltar: o blues. Neste novo trabalho, com quase 80 minutos de música, Morrison junta-se a vários colaboradores de longa data e alguns convidados de luxo. Um deles é John Ilser, músico que o acompanha há muitos anos. E essa complicidade sente-se bem em Go to the High Place. Mas a música é Go to the High Place in Your Mind. É mais do que uma canção, parece uma conversa descontraída entre dois velhos amigos, sem pressa e com muito espaço para a música respirar. Para ouvir agora então este belíssimo Go to the High Place in Your Mind, Van Morrison na Smooth FM.

0: Maravilhoso este Three Times a Lady, os Commodores, e muito bom dia. 7 horas mais 17 minutos, a altura ideal para darmos a primeira vista de olhos ao trânsito desta manhã. Bom dia, Paulo Miranda.
1: Olá, muito bom dia, João.
0: Terça-feira, como é que isto está a começar?
1: Para já está a começar com as situações habituais na zona de Lisboa, já com o trânsito mais acumulado à A2, a partir da zona do Feijó, acesso ao Nó de Almada com sinal amarelo, na A5 já há abrandamentos entre Oeiras e Linda Velha, também no IC19 o trânsito já está compacto a partir do Cacém para a reta dos comandos da Amadora. Em Piramanique já há abrandamentos, quanto à segunda circular, alguma resistência na passagem pela zona da Encarnação, e já se forma fila também no ramo de acesso da A33 para a Ponte Vasco da Gama em direção a Lisboa. Na cidade do Porto, o trânsito está a circular com maior intensidade no acesso da A44 para a A1 em direção à Rábida. Na via de cintura interna, por enquanto, só intensidade na zona da Boa Vista e no sentido inverso na passagem pelo Nó das Antas, A3, A4, Via Norte e A28, ainda com trânsito regular.
0: Muito bem, e boa viagem então. Antes de ires, quero só que lembres a linha verde para a troca de informações.
1: É o 800-2020-10, é nacional e grátis.
0: É isso mesmo, e até já. Mais informações então dentro de aproximadamente meia hora. Agora vamos ao tempo, que na Smooth FM é uma oferta loja de cruzeiros. E esta vai ser uma terça-feira com o céu pouco nublado ou limpo, com maior nubosidade até meio da manhã e lá mais para o final do dia. Vamos ter também o regresso do vento, lá mais para o final da tarde, e a temperatura hoje vai baixar. 25 graus é a máxima para o Porto, 26 para Coimbra, 28 para Lisboa e 35 para Faro. 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Quanto à música, voltamos a ela já a seguir com Vitor Reines, e tenha uma ótima manhã. 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
1: I've got you under my skin, aqui na voz de Harrison Craig. 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Para já. Sorry Seems To Be The Hardest Word. Ray Charles, ao lado de Elton John.

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4: Olá, muito bom dia, sou o João Vaz, estamos a 28 minutos das 8 horas, vamos agora ao essencial da informação, Mariana Serrano.
5: Assinala-se hoje o Dia Internacional da Democracia, com o voto a ser um dos maiores símbolos deste sistema político. Os portugueses no estrangeiro continuam, no entanto, a ter dificuldades no acesso. Isabel Sousa Cardoso, da Associação Cultural Portuguesa de Estrasburgo, em França, lamenta que não haja um sistema unificado de voto.
6: Uns votos é presencial no consulado, outros votos é pelo correio. As pessoas perdem-se um bocado. E quem não está minimamente ligado, como por exemplo nós estamos mais ligados às informações e tentamos procurar e divulgar, as pessoas não sabem. Muitas pessoas dizem, ah, mas eu não recebi o voto em casa, para as presidenciais, por exemplo. Ora que o voto é presencial e, portanto, depois temos uma abstenção.
5: Na primeira volta das presidenciais, em janeiro deste ano, a abstenção entre imigrantes aproximou-se dos 96%, isto apesar de um número recorde de imigrantes portugueses a votar. Por esta hora, há dois incêndios a preocupar as autoridades em Proença Nova. Mais de 800 operacionais estão no terreno, apoiados por cerca de 260 veículos. O alerta foi dado ontem à tarde. O Tribunal Constitucional afirma que não tem pendente nenhum pedido de ilegalização de qualquer partido político. As informações foram avançadas ontem à noite numa curta nota enviada à agência Lusa, que são a resposta a uma notícia avançada na manhã de segunda-feira sobre uma queixa entregue pelo advogado António Garcia Pereira, que considera o partido de André Ventura que viola a Constituição, entregue já em fevereiro. O calor começa a dar tréguas a partir de hoje. A temperatura máxima pode descer até 6 graus durante o dia. A meteorologista Maria João Frada explica onde se vai sentir mais.
7: A exceção do El Algarve, que hoje tem uma pequena subida, a costa sul do Algarve terá uma pequena subida de temperatura, mas no restante território temos então uma descida significativa na metade ocidental, norte e centro do território do continente. Portanto, inclui o litoral norte e centro e inclui distritos que entram um pouco mais para dentro, nomeadamente os distritos de Vila Real, Viseu, Coimbra, Leiria Litoral, Lisboa, Santarém.
5: Amanhã há nova descida das temperaturas que pode chegar a 7 graus. O calor regressa no sábado com uma subida dos termómetros que pode rondar os 6 graus. A partir de hoje, os caminhões que não tenham destino ao Porto ou à Vila Nova de Gaia não podem circular na VCI entre as 7 da manhã e as 9 da noite. O objetivo é aliviar o trânsito na artéria. A Associação Nacional de Transportadores Públicos Rodoviários de Mercadorias mostra preocupação com a medida e considera que os consumidores vão ser prejudicados com esta alteração.
4: Ora, neste momento estamos a 25 minutos das 8 horas. Há instantes estávamos com 17 graus de temperatura no Porto e em Coimbra, 18 em Lisboa. Venha daí, temos para ouvir já daqui a pouco Flora Martínez primeiro. In a mood to take it slow, Nagi.

0: Colors, original de Cyndi Lauper, aqui revisitado por Flora Martinez. E muito bom dia. Ora, damos agora nova espreitadela ao trânsito desta manhã. Paulo Miranda, diz-nos lá onde é que está mais complicado por esta altura.
1: Agora, na zona de Lisboa, temos a informação de alguns acidentes, nomeadamente na A33, aliás, na A2 ao quilómetro 33, assim é que está correto, no sentido de Lisboa-Algarve. Há agora acidente após as portagens de Coina e, naturalmente, o trânsito está um pouco mais condicionado na passagem pelo quilómetro 33, via esquerda ocupada com duas viaturas. Sentido contrário, também já houve acidente ao quilómetro 5. Há igualmente paragens a partir da Baixa de Corroios, acesso ao Nó de Almada congestionados. Atenção à A33, há também agora acidente junto ao Nó do Montijo, no sentido Moita-Montijo, em direção à Ponte Vasco da Gama. Também na Cril há acidente antes do Nó de Sacavém e, naturalmente, fila a partir do Túnel do Grilo, a afetar já o acesso da A8. Na A1, filas a partir de Santa Iria em direção a Sacavém. No IC19, do Cacém para a Reta dos Comandos e da Amadora para Piramanique. Na A5, Ribeira da Laje, Linda à Velha e Cruz das Oliveiras para as Amoreiras. A Marginal na Praia de Santa Maro em direção a Caxias, também já com trânsito bastante compacto. Passando para a cidade do Porto, trânsito mais acumulado na Ponte do Freixo e na Via de Cintura Interna até à passagem pela A3. Há lentidão na A3 a partir da zona de Águas Santas em direção à Circunvalação e à Via CI. Fila também na Via Norte, agora com um acidente, precisamente a seguir à Fábrica da Cerveja, no sentido Porto Maia. Na Nacional 14 há trânsito também bastante lento, principalmente no sentido Maia-Porto. Ainda dificuldades na A28 e também na Avenida AEP, em direção a Sidónio Paes e 5 de Outubro. Na A1, a fila está em Santo Ovídio para a Ponta Rábida.
0: Muito bem, e boa viagem então. Visto o trânsito, vamos ao tempo e na Smooth FM é uma oferta loja de cruzeiros. E esta é uma terça-feira com céu pouco nublado ao limpo, maior nebulosidade até meio da manhã e depois para o final do dia. Vamos ter também o regresso do vento lá mais para a tarde e ainda a temperatura a baixar. 25 graus máxima para o Porto, 26 para Coimbra, 28 para Lisboa e 35 para Faro. 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E já daqui a pouco dou-lhe a ouvir Wonderful Life, na voz de Katie Melua, primeiro samba de uma nota só. Vem por aí António Carlos Jobim.

Wonderful Life, Katie Melbourne, esta manhã de terça-feira. Ora, fica a saber que os livros vão tomar conta de Óbidos em outubro. Entre os dias 8 e 18, a Vila Medieval vai receber a 11ª edição do Fólio, o Festival Literário Internacional de Óbidos. Este ano o tema é Para Além da Pele, um convite à reflexão através da literatura, da cultura e das ideias. Entre os convidados vai estar Ion Fosse, Prémio Nobel da Literatura de 2023, e vai estar acompanhado por outros autores, pensadores e criadores de várias áreas e nacionalidades. Durante 11 dias vão haver conversas, debates, exposições e encontros capazes de aproximar leitores, escritores e todos aqueles que gostam de olhar o mundo com curiosidade. Se procura inspiração, boas histórias e novas perspectivas, talvez valha a pena fazer uma visita a Óbidos por estes dias. Eu lembro, é de 8 a 18 de outubro. Mas temos mais informações no nosso site em smoothfm.pt. E para já por aqui temos Billy Paul, Without You.

Without You, Billy Paul, e estamos neste momento a 3 minutos das 8 horas. Temos notícias já daqui a pouco. O destaque vai para um incêndio em Proença. Primeiro, e até lá, temos para ouvir o Simply Red.

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1: Ora então, muito bom dia, são 8 em ponto, eu sou o João Vaz. Há pouco estávamos com 17 graus de temperatura no Porto e em Coimbra, 18 em Lisboa. Agora está na hora das notícias, Mariana Serrano.
2: Várias pessoas tiveram de ser retiradas de casa por precaução nos dois incêndios em Proença Nova, no distrito de Castelo Branco. A informação foi avançada à SMUT FM pela Proteção Civil. O oficial de operações, Paulo Santo, garante, no entanto, que o combate está a decorrer favoravelmente.
3: Grandes áreas deste incêndio já se encontram dominadas e até em rescaldo. Portanto, há aqui algumas áreas onde a floresta que está a arder e perde precisamente a entrada dos meios terrestres, e há também registro de alguns cidadãos estrangeiros que

0: Viários de mercadorias mostra preocupação com a medida. Considera que os consumidores vão ser prejudicados com esta alteração. Assinala-se hoje o Dia Internacional da Democracia, com o voto a ser um dos maiores símbolos deste sistema político. Os portugueses no estrangeiro continuam, no entanto, a ter dificuldades no acesso ao voto. Isabel Sousa Cardoso, da Associação Cultural Portuguesa de Estrasburgo, em França, lamenta que não haja um sistema unificado.
1: Uns votos é presencial no consulado, outros votos é pelo correio, as pessoas perdem-se um bocado. E quem não está minimamente ligado, como por exemplo nós que estamos mais ligados às informações e tentamos procurar e divulgar, as pessoas não sabem, muitas pessoas dizem, ah, mas eu não recebi o voto em casa, para as presidenciais, por exemplo. Ora que o voto é presencial e, portanto, depois temos uma abstenção.
0: Na primeira volta das presidenciais em janeiro deste ano, a abstenção entre os imigrantes aproximou-se dos 96%, isto apesar de ter havido um número recorde de imigrantes portugueses a votar. Já são conhecidos os vencedores dos Emmys deste ano. A cerimónia que premia o melhor que se faz em televisão decorreu esta madrugada em Los Angeles. O Segredo de Widow's Bay venceu 14 Emmys, incluindo melhor série de comédia, melhor atriz e também melhor ator secundário. Mais abaixo, com 6 Emmys, está The Pitt, que conquistou a segunda temporada o prémio de melhor série dramática. Noah Vale venceu o Emmy de melhor ator.
2: 8 horas mais 3 minutos e meio, Orange. Já daqui a pouco vamos à primeira edição do Dia do Oasis Smooth FM, e a música que vou trazer hoje tem o sabor das noites que não se esqueceram de sonhar. Mas antes, ainda temos para ouvir, dentro de 1 minuto e meio, Daniel César and Her.
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música de hoje vai levar-nos para uma noite quente onde o tempo parece perder importância. Há aqui um mistério elegante, como se estivéssemos num bar escondido a algures entre o mar e a cidade, iluminado apenas por luzes ténues e pelo brilho suave dos copos sobre o balcão. O ritmo instala-se devagar, sem pressa, e convida-nos a deixar para trás tudo o que pesa. A cada compasso, somos levados para um lugar onde o corpo e a mente se movem em sintonia. Um lugar feito de sensibilidade discreta, de olhares demorados e conversas que não precisam de muitas palavras. É música que não invade, seduz. Voodoo Soul tem o sabor das noites que não se esqueceram de sonhar, daquelas em que andamos sem destino pelas ruas ainda mornas de verão, acompanhados apenas pela brisa e pelos pensamentos que finalmente encontram espaço para respirar. Há qualquer coisa de hipnótico nesta viagem, como uma dança lenta entre a sofisticação do soul e a liberdade de quem se permite viver um momento sem olhar para o relógio. Durante alguns minutos, tudo abranda, o ruído desaparece, as preocupações ficam para trás. E quando acaba, fica a sensação de termos visitado um lugar secreto, um refúgio cheio de charme, groove e alma, onde a noite parece eterna e a vida acontece ao ritmo perfeito.

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1: E passam já 13 minutos e meio das 8 horas. Se calhar o melhor é irmos ter com o Paulo Miranda e saber onde está a parar o trânsito para esta altura. Mais uma vez, bom dia, Paulo.
2: Olá.
1: O que é que se passa por aí?
2: Para já está mais complicado nas ligações a Lisboa, através da ponte Vasco da Gama. Agora acidente ao quilómetro 9, é na zona da Cala de Zamora, com corte de via esquerda, já com o trânsito mais acumulado ao longo do tabuleiro em direção a Lisboa. Atenção, porque chegar à ponte Vasco da Gama através da A33 está também complicado, porque há acidente ao quilómetro 35, é na zona do Nó do Montijo, na ligação da Moita para o Montijo. Ainda na A2, na margem sul, também informação de acidente no sentido de norte para sul, ao quilómetro 33, há corte via esquerda, é na zona de Palmela. No sentido inverso, há trânsito sujeito a demora, ainda devido a acidente junto ao viaduto do metro, na ligação de Almada para Lisboa, com a fila na A2 a começar na Baixa de Corroios, acesso ao Nó de Almada, congestionados. Na A5, mantêm-se as dificuldades entre a zona da Ribeira da Laje, Oeiras, em direção ao Estádio Nacional, depois mais à frente, fila também para o viaduto Duarte Pacheco. Na marginal, a fila está já próximo da Praia da Torre, em direção a Passo de Arcos. Há ainda demora no IC19, na sequência de acidente da zona do Cacém, em direção a Sintra. Sentido contrário, também fila a partir do Cacém, em direção à reta dos comandos da Amadora e de Alfragide para Pinamanique. Na segunda circular, a fila começa na zona do Fonte Nova, em direção às Calvanas. Sentido contrário, há paragens a partir do Prior Velho até ao Eixo Norte-Sul. Na Cril, ainda devido a um acidente que ocorreu precisamente na saída ou nas saídas para a Autoestrada do Norte, IC2, e também para a segunda circular, o trânsito está bastante acumulado mais para trás, a partir de Odivelas em direção ao Túnel do Grilo, e o acesso da A8 bastante congestionado. Já na A1, trânsito lento em direção a Sacavém. Na cidade do Porto, fica a nota também para o acidente na A41, no troço entre Alfena e Amaia, trânsito sujeito a demora. Há também dificuldades na A1, a partir da zona de Vila d'Esta em direção à Ponta Arrábida, na A20, via de cintura interna, e a A28 também com sinais amarelos.
1: E boa viagem, agora vamos ao tempo para hoje, uma oferta loja de cruzeiros, e vai ser um dia com o céu pouco nublado ou limpo, com maior nebulosidade até ao meio da manhã e também para o final do dia. Vamos ter o regresso do vento lá mais para a tarde e a temperatura hoje vai descer substancialmente em alguns locais. 25 graus é a máxima para o Porto, 26 para Coimbra, 28 para Lisboa, 35 máxima para Faro, é o único distrito que tem a temperatura de resto a subir nesta terça-feira. 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E a seguir por aí temos Rod Stewart. Logo depois vamos saber o que é que se celebra hoje por esse mundo fora.
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Don't get around much anymore, Rod Stewart. E passam já 19 minutos das 8 horas nesta terça-feira, 15 de setembro. Assinala-se hoje o Dia Internacional da Democracia. O dia, também, o Dia Nacional do Serviço Nacional de Saúde, precisamente. Dia da Greenpeace e também Dia Mundial do Linfoma. Mas nem só de causas importantes vive o calendário. É que é também dia da tosta de queijo, do linguine, do double cheeseburger, da tarte de canela e também do creme de menta. Ora, aqui está uma coisa que eu não gosto. Bom, mas... E para terminar, talvez o mais simples de todos é que hoje é o dia do ponto. Um simples ponto. A ideia nasceu do livro de Peter H. Reynolds e lembra-nos que grandes coisas podem começar com um pequeno gesto, um risco, um desenho, uma ideia rabiscada num papel ou num tablet. Por isso, hoje desafie a sua criatividade, faça qualquer coisa diferente e pode começar num simples ponto. E tenha uma ótima manhã. Ora, venha daí para já a Shot the Sheriff, o Scott e o Rechique. Depois vou juntar Stand By Me, de Benny King.

Benny King e este grande clássico Stand By Me. Muito bom dia, 8 horas mais 27 minutos. Já daqui a pouco vamos ao essencial da informação. O destaque vai para o reforço de meios em Proença Nova. O incêndio que está a acontecer ainda por esta altura. Pormenores então, já daqui a pouco com a Mariana Serrano. Até lá temos Caminhos Cruzados. Aí fica do Brasil, Eliana Elias.

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0: Ora então, muito bom dia. Estamos a 28 minutos das 9 horas. Eu sou o João Vaz. Comigo já está a Mariana Serrano. Vamos às notícias, Mariana.
2: 9 aeronaves já estão no combate aos 2 incêndios que começaram ontem em Proença Nova, no distrito de Castelo Branco. No terreno estão cerca de 850 bombeiros. Várias pessoas tiveram de ser retiradas de casa por precaução. A informação foi avançada à Smooth FM pela Proteção Civil. O oficial de operações, Paulo Santos, garante, no entanto, que o combate está a decorrer favoravelmente.
3: Grandes áreas deste incêndio já se encontram dominadas e até em rescaldo. Portanto, há aqui algumas áreas onde a floresta que está a arder impede precisamente a entrada dos meios terrestres, e há também registro de alguns cidadãos estrangeiros que viviam em habitações de madeira que tiveram que ser deslocados devido à proximidade do incêndio.
2: Até ao momento não há registro de feridos nestes dois incêndios. Começaram ontem, um à meia da tarde em Alvito da Beira, o outro ao início da noite perto da aldeia de Ataleia. As chamas estão a destruir floresta em zona de difícil acesso. Foi encontrada uma solução para os alunos sem vaga, passa pelo aumento das turmas existentes. Segundo avança o Jornal Público e a CNN Portugal, foi o que saiu ontem da reunião que durou 7 horas entre os diretores das escolas da área metropolitana de Lisboa e o Ministério da Educação. Em causa estão centenas de alunos que estavam sem vaga na escola pública. Na última noite foram entregues os Emmy, os Prémios Internacionais de Televisão. O Segredo de Widow's Bay é o grande vencedor da noite, com 14 Emmys, com 6 está The Pitt, que conquistou o prémio de melhor série dramática na segunda temporada. Uma cerimónia que fica marcada pelos apelos deixados nos discursos dos vencedores Ruben Mateus.
4: Vince Gilligan, que ganhou o prémio de melhor escrita de série dramática, pede para que as pessoas se unam e evitem dar o poder a quem ganha com separações.
5: We can stop listening to a relative few who tell us that that is for suckers and who get their power from dividing us.
4: Sally Field, que venceu o galardão de melhor atriz, defende a diversidade e pede para que os artistas não se calem.
6: We matter, our voices matter, our diversity are unique. We can't let those voices be silenced or compromised or merged.
4: Alan Cumming, que venceu todos os prémios da categoria Reality Show, afirma que já passou a altura de conversar. É a altura de ir às urnas.
7: Please make sure you're registered to vote. Because the time for talk is over, it is now time to vote, America.
2: Hoje, nos Estados Unidos, é o Dia Nacional de Recenseamento Eleitoral. A inscrição conta para as eleições intercalares de 3 de novembro.
0: Estamos a 25 minutos das 9 horas, 17 graus no Porto e em Coimbra, 19 em Lisboa. Venha daí, já a seguir temos para ouvir Vocky Robbins.
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0: Marcela Mangabeira e muito bom dia. Estamos a 16 minutos das 9 horas, Paulo Miranda. O trânsito para esta altura, onde é que está a parar?
1: Nesta altura está complicado na zona da Grande Lisboa, ainda na sequência dos acidentes na Ponte Vasco da Gama, junto à Cala de Zamora, ao quilómetro 9, com fila já praticamente a partir das portagens da Ponte Vasco da Gama. Há também acidente na A33 no sentido Moita Barreiro, ao quilómetro 35, já com cerca de 3 quilómetros de fila. Há fila também na A2 a partir da zona da área de serviço do Seixal para a ponte, os acessos ao Nó de Almada congestionados, também o final da A33 para o Monte da Caparica e para o IC20 com trânsito sujeito a demora, na marginal paragens a partir da Praia da Torre em direção a Passo de Arcos, Caxias também com lentidão, tal como a zona do Jamor e a reta da Afundo em direção a Lisboa. Na A5 a fila está a começar antes da Ribeira da Laje em direção a Linda a Velha, mais à frente a partir de Caselas para as Amoreiras. Temos também informação agora de que há acidente no ramo de acesso da Cril para a autoestrada de Cascais, o que está a provocar já filas a partir dos túneis de Benfica em direção a Algés. Ainda dificuldades no IC19, a partir da zona do Cacém para a reta dos comandos da Amadora e de Alfragide para Pinamanique, sentido contrário há filas no final da segunda circular para Pinamanique e depois também dificuldades a partir de Terceira em direção ao Cacém, na sequência de um acidente que está a ocupar a via central e também a via da esquerda em direção a Sintra. Há ainda filas mais à frente a partir do Nó de Meio Martins em direção a Ranholas e à A16, conta igualmente com dificuldades na Crel, agora devido a obras na zona de Montemor, Odivelas, há fila também já praticamente a partir do acesso da A8, ainda dificuldades na A8 a partir de Loures em direção ao túnel do Grilo, também trânsito demorado na Cril, a partir da zona de Odivelas em direção a Sacavém, sentido contrário a abrandamentos em Odivelas e também na zona do Strada em direção ao Nó da Pontinha. No IC16 há agora acidente na zona do Ubo, a provocar fila na ligação de São Brás para a Pontinha e para os túneis de Benfica. Na cidade do Porto, trânsito mais acumulado nas ligações da A1 para a Ponta Rábida e VCI até à Boa Vista. A fila está a começar na zona de Santo Ovídio, a 44 com sinal amarelo, tal como a A20 a partir de A20 para a Ponte do Freixo e via de cintura interna até à passagem pela zona da Perlada. Há 3 com demora, há 4 tem fila agora também no túnel de Águas Santas em direção ao Porto e na A28 há abrandamentos entre Vila do Conde e a zona do Nó da A41. Mais à frente demora a partir da Ponte Lessa em direção à Avenida AEP, que está cheia para Sidónio Paes e 5 de Outubro.
0: E na VCI, como é que está a correr? Que a partir de hoje não há pesados.
1: É o trânsito normal. A esta hora não se nota grande diferença, já que, como disse, portanto, há filas em ambos os sentidos e continuam as dificuldades para entrar no Porto.
0: É isso mesmo, então. Boa viagem. Vamos agora ao tempo para hoje. Uma oferta loja de cruzeiros e esta é uma terça-feira com o céu pouco nublado ao limpo, com a maior nebulosidade até ao meio da manhã e também para o final do dia. Vamos ter o regresso do vento lá mais para a tarde e a temperatura hoje vai baixar ligeiramente. 25 graus máxima para o Porto, 26 para Coimbra, 28 para Lisboa. Bom, a Faro é a única exceção que tem a temperatura a subir e pode chegar aos 35 graus. 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
0: E para já, Frank Sinatra, Thought About You.

Smiles, Kenya e Brandon McKenzie na Smooth FM. 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E para já temos por aqui After Midnight, JJ Kales.

After Midnight, JJ Cale nesta manhã de terça-feira. E então, muito bom dia. Ora, temos notícias já daqui a pouco. O destaque vai para o facto de ter sido encontrada a solução para os alunos sem vaga. Vamos conhecer os pormenores com a Mariana Serrano já a seguir. Para já, You Can't Every Love, o Zaman Express.

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1: 9 horas mais um minuto, eu sou o João Vaz. Bom dia, estávamos há pouco com 17 graus no Porto, 18 em Coimbra e 20 em Lisboa. É uma terça-feira com temperatura mais amena. E agora vamos ao

0: que viviam em habitações de madeira, que tiveram que ser deslocados devido à proximidade do incêndio.
1: Até ao momento não há feridos a registar. Nestes dois incêndios começaram ontem, um à meia da tarde em Alvito da Beira, o outro ao início da noite perto da aldeia de Ataleia. As chamas estão a destruir floresta em zona de difícil acesso. A partir de hoje, os caminhões que não tenham destino ao Porto ou a Vila Nova de Gaia deixam de poder circular no VCI. A medida está em vigor entre as 7 horas da manhã e as 9 horas da noite. Aplica-se a veículos com peso bruto superior a 3.500 kg, 3 ou mais eixos e altura igual ou superior a 1,1 metros, medida na vertical do primeiro eixo. O objetivo desta proibição é reduzir o trânsito na VCI.
2: Passam 4 minutos e meio das 9 horas. Tenham uma ótima manhã. Venha daí, já daqui a pouco dou-lhe a ouvir Bruce Springsteen. Primeiro temos Randy Crawford com Joe Sample. Toca dentro de 1 minuto. Me, Myself and I.
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0: What Becomes of Broken Heart, de Bruce Springsteen, e muito bom dia. Passam já 11 minutos das 9 horas. Paulo Miranda, o trânsito por esta altura, como é que vai?
1: Não está fácil na zona de Lisboa, temos a indicação de vários acidentes, continuam a condicionar a circulação nos acessos à capital, nomeadamente através da ligação do Montijo para Lisboa. Começa por um primeiro acidente ainda em fase de resolução ao quilómetro 35 da A33, precisamente no troço entre a Moita e o Montijo, e depois na Ponte Vasco da Gama também o trânsito tem estado muito complicado na sequência de um acidente que estará em fase de resolução na Cala de Samora, ao quilómetro 9, e há pouco cortava ainda a via mais à esquerda. Atenção ao IC16, também com acidente ainda antes da saída para a Cril e para os túneis de Benfica, a provocar paragens a partir da zona dos Moinhos da Funcheira. Há igualmente dificuldades agora no IC22, há acidente antes da saída para a Cril, o que já está a provocar fila muito antes do nó da Ramada em direção a Lisboa. Devido a trabalhos, a Crel está também com trânsito demorado no viaduto de Loures em direção ao túnel de Montemor. Na A8, as paragens estão a começar ainda antes das portagens, portanto já próximo do nó da Crel, em direção a Lisboa. Pelo meio há também acidente ainda na zona das portagens, conta igualmente com dificuldades na Cril, na descida de Camarate para Sacavém, no eixo norte-sul a partir do Lumiar, segunda circular em ambos os sentidos para o Campo Grande, no IC19, terceira reta dos comandos e Alfragide Piramanica, radial Benfica para Iaxida em direção ao Campo Lido, no sentido Lisboa-Sintra, também devido a acidente na zona do Cacém, há paragens a partir de Queluz. Na A16, há também informação de acidente na zona de Alcoitão, ao quilómetro 3, e por isso o trânsito está mais complicado a partir da zona de Alcabidez até à passagem por Alcoitão. Para já, na zona do Grande Porto, filas na A1 a partir de Santo Ovídio para a Ponta Rábida até à passagem pela zona de Francos. Há demora também na A20 desde a zona de Oliveira do Douro para a Ponto Freixo, e há acidente na via de cintura interna, precisamente na zona do Freixo. Filas ainda na A3, também na Via Norte, na A28 e na Ponto Infante para a Rua das Fontainhas.
0: Está visto o trânsito, vamos ao tempo para hoje, uma oferta de loja de cruzeiros, e esta vai ser uma terça-feira com o céu pouco nublado ou limpo, maior nebulosidade até meio da manhã, e depois para o final do dia vamos ter também o regresso do vento lá mais para a tarde, e a temperatura hoje vai baixar. 25 graus máxima para o Porto, 26 para Coimbra e 28 para o Lisboa. 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
0: E para já, The Look of Love, Kate McGregor.

The Look of Love, Kate McGregor. E então, muito bom dia. Passam já 17 minutos das 9 horas. É verdade, há números que nos fazem sorrir porque parecem inventados, mas que são mesmo verdade. Ora, ouça isto. 81% das pessoas precisam de música para começar bem o dia. O que explica muita coisa. Explica o volume no chuveiro e explica porque há quem escolha a Smooth FM ainda antes de sair de casa. E a bem da verdade é que a música é o café da nossa alma. E já que falo em café, 74% das pessoas consideram-no uma necessidade básica da vida. Aliás, não sei se já reparou, mas ninguém diz gosto de café. Toda a gente diz preciso de café. É ou não é verdade? Pois, bom, e já depois a eterna pergunta da manhã, especialmente para as senhoras, é que 42% das mulheres dizem que stressam todos os dias com a mesma questão. O que é que eu vou vestir hoje? É um mistério maior que a física quântica, resolvido assim em frente ao armário às 7 da manhã, com o café já a arrefecer. Portanto, música, café e um bom look é a Santíssima Trindade de quem sai de casa disposto a enfrentar o trânsito e a superar esta terça-feira. O resto, bom, o resto resolve-se pelo caminho. E tenha uma ótima manhã e venha daí. Para já temos More Than I Can Bear, os Matt Bianco. Balanço bom para esta terça.

Baby. Diana Krall, nesta manhã de terça-feira. Temos notícias já daqui a pouco. O destaque vai para a Função Pública, que quer maior aumento no salário mínimo. Pormenores então já a seguir com Mariana Serrano. Até lá, Sherwish, Alexander O'Neill.

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5: Olá, muito bom dia. Eu sou o João Vaz. Estamos a 28 minutos das 10 horas. Vamos às notícias. Mariana Serrano.
6: A função pública defende que mesmo que o salário mínimo no Estado suba para 1.030 euros em 2027 é curto, é o que defende o secretário-geral da Federação dos Sindicatos da Administração Pública, que vai revelar os valores a ser reivindicados para o setor mais logo. José Abraão diz que o acordo plurianual de valorização dos trabalhadores é um acordo de mínimos e que foi assinado num contexto económico diferente. 9 meios aéreos ajudam a esta hora os mais de 800 bombeiros que combatem 2 incêndios em Proença Nova, no distrito de Castelo Branco. São incêndios que começaram ontem à tarde, um em Alvito da Beira, outro na aldeia de Atalaia. Várias pessoas de nacionalidade estrangeira tiveram de ser retiradas por precaução de casa. A informação foi avançada à Smooth FM pelo comandante de operações, Paulo Santos, que garante, no entanto, que o combate está a decorrer favoravelmente.
7: Grandes áreas deste incêndio já se encontram dominadas e até em rescaldo. Portanto, há aqui algumas áreas onde a floresta que está a arder e perde precisamente a entrada dos meios terrestres, e há também registro portanto, de alguns cidadãos estrangeiros que viviam em habitações de madeira que tiveram que ser deslocados devido à proximidade do incêndio.
6: O calor é para já o grande inimigo no combate a estes incêndios. As escolas de Lisboa vão ter turmas alargadas para acolher os alunos que estão sem vaga. Foi solução encontrada pelos diretores das escolas da área de Lisboa e o Ministério da Educação numa reunião que durou ontem 7 horas. A informação é avançada pelo Jornal Público e pela CNN Portugal. Falta agora encontrar soluções para os alunos, por exemplo, de Sintra, como explica José Feliciano Costa, secretário-geral da FENPROF.
8: A informação que tínhamos era de no Conselho de Sintra, estávamos a falar de 744 alunos sem aulas. Bem sabemos que nos Conselhos Argensul, no Seixal e noutros, há também alunos sem aulas. Ou seja, esta é uma situação que provavelmente acontece pontualmente em muitas escolas do país.
6: É a primeira vez que há um cenário de tantos alunos sem vagas nas escolas. Filinto Lima, presidente da Associação Nacional de Diretores de Agrupamentos e Escolas Públicas, diz que a sensação que fica é que vários alunos deixaram privado.
9: Esse, eu penso que foi o problema, o constrangimento, é que este ano tivemos mais alunos do que ao costume com este tipo de problema. Talvez motivado pela saída, pareceu-me, pode ser uma explicação, entre outras, a saída de alunos do privado para o público, ou por condições económicas, ou porque acreditam na qualidade da escola pública. Penso que isso sucedeu este ano de uma forma muito particular.
6: Em causa estão centenas de alunos que estão sem vagas na escola pública.
5: É 25 minutos das 10 horas. Temos para ouvir já a seguir Norah Jones e também o Jackson 5. 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

0: Jackson 5 e este I'll Be There, grande clássico da Soul, sem dúvida, com Michael Jackson aqui, muito pequenino ainda, salvo erro, tinha para aí 9 anos. Olha, vamos agora saber do trânsito, informações atualizadas com o Paulo Miranda. Paulo, em Lisboa, muitas complicações ainda?
1: Ainda temos algumas dificuldades, até porque há acidentes ainda em fase de resolução. É o caso de um acidente no IC22, antes da saída para a Cril, ainda com fila para trás do nó da Ramada. Há também dificuldades ainda na descida do túnel do Grilo para a zona de Odivelas, até ao radar. No sentido contrário, há fila a partir do túnel do Grilo em direção a Sacavém. A segunda circular tem ainda filas em ambos os sentidos, entre o eixo Norte-Sul e as Calvanas, o eixo Norte-Sul a partir da Ameixoeira, o IC19 entre o nó da Crel e a zona do Cacém. Entretanto, o acidente que tinha ocorrido próximo do Alto do Cacém está resolvido. Há ainda dificuldades também no IC16 devido ao acidente que ocorreu antes da saída para a Cril, na zona do Ubo, com fila desde os Moinhos da Funcheira. Vai encontrar também dificuldades na A5 a partir de Oeiras em direção a Linda a Velha e mais à frente de Caselas para as Amoreiras. Na Crel, trânsito lento para entrar na A5 praticamente a partir de Barcarena, e na A2 a cauda da fila está na Baixa de Corroios para a 25 de Abril, acesso ao nó de Almada congestionados. Para a Ponte Vasco da Gama ainda há abrandamentos no nó do Montijo, lembro que houve aí acidente ao quilómetro 35, e no ramo de acesso da A33 para as portagens da Ponte Vasco da Gama também o trânsito está a andar devagar. Na cidade do Porto, trânsito lento de Gaia para o Porto na A1 a partir de Coimbrões até à passagem pelo nó de Francos. A44 com trânsito lento para o nó da A1 na zona de Coimbrões. Ainda se mantém os abrandamentos na A20 na passagem pelo nó de I20 em direção à Ponte do Freixo e via de cintura interna até à passagem pela Perlada. Na A3, trânsito lento em direção à VCI, e na A28 e Avenida AEP também sinais amarelos.
0: E boa viagem então com a Smooth FM. Vamos ao tempo para hoje, uma oferta loja de cruzeiros, e é uma terça-feira com o céu pouco nublado ao limpo, maior nubosidade até meio da manhã e também depois para o final do dia. Vamos ter o regresso do vento lá mais para a tarde e temperatura a baixar. 25 graus é a máxima para o Porto, 26 para Coimbra, 28 para Lisboa e 35 para Faro. 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
0: Quando a música para já, Nat King Cole e Garota de Ipanema.

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Para já temos por aqui Dinah Eastwood, Just a Girl.

Bizarre Details de Jamie Callum. E temos notícias já daqui a pouco com a Mariana Serrano. O destaque vai para o facto de estarem a aumentar as refeições gratuitas para os alunos. Até lá, temos para ouvir este belíssimo At Last. Aí fica Etta James. E tenham um ótimo

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1: Bom dia, sou o Bom Vaz. São agora 10 horas mais 2 minutos. Há pouco estávamos com 18 graus de temperatura no Porto, 19 em Coimbra, 21 em Lisboa. Faro, para esta altura, vai já nos 27 graus, só por curiosidade. Agora, vamos às notícias. Mariana Serrano.
2: Há cada vez mais municípios a oferecer refeições gratuitas aos alunos. Quando avança hoje o Jornal de Notícias, atualmente quase 20 mil estudantes já comem gratuitamente nas escolas por decisão das autarquias. Juntam-se aos cerca de 370 mil alunos dos escalões A e B da Ação Social Escolar, que têm acesso a refeições sem custo ou a metade do preço. Os diretores escolares consideram que é a solução possível alargar as turmas em Lisboa para acolher os alunos sem vaga. Filinto Lima, o presidente da Associação Nacional de Diretores de Agrupamentos e Escolas Públicas, diz que é melhor do que os alunos não terem aulas.
3: Poderá ser um constrangimento, mas repare, entre alunos que não têm escola, que não podem estudar, e alunos possam ocupar vagas não são vagas, mas possam ocupar turmas já existentes, nós temos que optar pela solução. Os alunos não podem ficar em casa. Isso não é solução. Aliás, isso até é violar um direito constitucional, que é o direito à educação.
2: Turmas alargadas foi a solução encontrada pelos diretores das escolas da área de Lisboa e o Ministério da Educação, que estiveram ontem reunidos. Há, no entanto, mais alunos em outras regiões do país que continuam sem vaga na escola pública. São centenas, de acordo com o FENPROF.

0: muito residual, a dizerem que vão gastar cerca de 600 euros. Portanto, temos uma dispersão muito grande, temos famílias que procuram efetivamente limitar os gastos nesta altura àquilo que é absolutamente essencial e outras porque apostam, por exemplo, em questões mais tecnológicas, a terem gastos efetivamente muito superiores.
1: Os pais a recorrer cada vez mais ao digital para combater o aumento dos preços neste arranque de ano letivo. A função pública defende que mesmo que o salário mínimo do nosso Estado suba para os 1.030 euros em 2027, fica curto. É o que defende o secretário-geral da Federação dos Sindicatos da Administração Pública, que vai revelar valores esta tarde para o setor. José Abraão diz que o acordo plurianual de valorização dos trabalhadores fica aquém do contexto económico atual.
2: 10 horas mais 5 minutos, já daqui a pouco vamos ao álbum da semana. Primeiro temos para ouvir Walking on Sunshine pelos Jazzy Sticks.
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Walking on the Sunshine, aqui pelo Jazzistics, e está agora na hora do álbum da semana. Chama-se Somebody Tried to Sell Me a Bridge e marca o regresso de Van Morrison às suas raízes mais profundas. Ao longo de uma carreira única, já passou pelo soul, jazz, folk, rock, country e muito mais, mas há um território ao qual acaba sempre por voltar: o blues. Ora, neste novo trabalho, com quase 80 minutos de música, Morrison junta-se a vários colaboradores de longa data e alguns convidados de luxo. Um deles é John Eiler, músico que o acompanha há muitos anos, e essa cumplicidade sente-se bem neste Go to the High Place in Your Mind. Mais do que uma canção, parece uma conversa descontraída entre dois velhos amigos, sem pressa e com muito espaço para a música respirar. Para ouvir agora então, Go to the High Place in Your Mind, Van Morrison, na Smooth FM.

0: Mind. Van Morrison e uma das músicas de Somebody Try to Sell Me a Bridge. Álbum em destaque esta semana. Paulo Miranda, se alguém tentasse vender uma ponte, o que é que fazias? Compravas de imediato ou regateavas o preço?
1: Depende. Podia regatear se fosse mesmo necessária. Podia dar um bom valor.
0: Olha, e em relação a pontes, como é que estamos no trânsito desta manhã?
1: Não está fácil, por exemplo, para a ponte Vasco da Gama. Ainda se mantêm as dificuldades praticamente a partir do nó da A33, com fila também no acesso para quem vem do Montijo. Há um acidente antes das portagens, a ocupar a via esquerda e central, e há um outro acidente já depois das portagens, também a provocar demora. Portanto, este troço entre as portagens e o nó da A33 está bastante lento. Depois de entrar no tabuleiro em direção a Lisboa, já não vai encontrar quaisquer dificuldades. Há ainda filas na A2 a partir do segundo viaduto do Feijó, também dificuldades agora no sentido contrário. Há acidente antes da área de serviço do Seixal e já há abrandamentos na zona de Corroios. Conto também com fila na A5 a partir de Caselas em direção às Amoreiras. Na Cril, na sequência de acidente ainda antes do nó de Pinamanique, portanto dentro dos túneis de Benfica, está também o trânsito sujeito a demora. O IC16 também ainda com dificuldades, também devido ao acidente na ligação de Belas para a Pontinha. Quanto à segunda circular, abrandamentos nos dois sentidos entre o Campo Grande e o Eixo Norte-Sul. O Eixo Norte-Sul também ainda com alguma resistência na zona de Telheiras em direção a Sete Rios. A Cril na descida de Camarate para Sacavém, e a segunda circular também na zona do aeroporto, ainda com abrandamentos no sentido Sacavém-Benfica. Passando para a cidade do Porto, ainda se mantém o trânsito lento de Canidelo para a Ponta Arrábida e VCI até à passagem por Francos. Há sinais amarelos na A28, na zona de Matosinhos, e na Avenida AEP em direção ao Sidónio Pais e 5 de Outubro. E também o trânsito ainda está compacto a partir de Bonjoia até à passagem pela zona da A3. Já na A3 já só vai encontrar trânsito mais acumulado nas saídas para o Hospital São João e para a via de cintura interna em direção ao Freixo.
0: Falta avançar com a linha verde.
1: 820-2010 é nacional e grátis.
0: E até amanhã.
1: Até amanhã.
0: Bom, quanto ao tempo, é uma oferta loja de cruzeiros, e esta é uma terça-feira com céu pouco nublado ao limpo, maior nubosidade ainda até meio da manhã, e depois para o final do dia vamos ter o vento a regressar lá mais para o final da tarde, e a temperatura hoje também baixa ligeiramente. 25 graus máxima para o Porto, 26 para Coimbra, 28 para Lisboa. Já a Faro espera uma máxima de 35 graus. 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Vamos voltar à música já a seguir com Corcovado, João Gilberto.

Never Gonna Let You Go, Tina Moore. E então, muito bom dia. Muito obrigado por estar com a Smooth FM. Olha, tenha uma ótima terça-feira. Já daqui a pouco dou-lhe a ouvir Goodbye Yellow Brick Road na voz

0: Uma epitalk deixada aí por John Pizzarelli e está quase na hora de mais uma edição do Oasis Smooth FM. Para hoje, uma música que tem o sabor das noites que não se esqueceram de sonhar. Mas antes ainda, temos para ouvir dentro de um minuto Dionne Warwick.
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música de hoje vai levar-nos para uma noite quente onde o tempo parece perder importância. Há aqui um mistério elegante, como se estivéssemos num bar escondido a algures entre o mar e a cidade, iluminado apenas por luzes ténues e pelo brilho suave dos copos sobre o balcão. O ritmo instala-se devagar, sem pressa, e convida-nos a deixar para trás tudo o que pesa. A cada compasso, somos levados para um lugar onde o corpo e a mente se movem em sintonia. Um lugar feito de sensibilidade discreta, de olhares demorados e conversas que não precisam de muitas palavras. É música que não invade, seduz. Voodoo Soul tem o sabor das noites que não se esqueceram de sonhar, daquelas em que andamos sem destino pelas ruas ainda mornas de verão, acompanhados apenas pela brisa e pelos pensamentos que finalmente encontram espaço para respirar. Há qualquer coisa de hipnótico nesta viagem, como uma dança lenta entre a sofisticação do soul e a liberdade de quem se permite viver um momento sem olhar para o relógio. Durante alguns minutos, tudo abranda, o ruído desaparece, as preocupações ficam para trás. E quando acaba, fica a sensação de termos visitado um lugar secreto, um refúgio cheio de charme, groove e alma, onde a noite parece eterna e a vida acontece ao ritmo perfeito. Voodoo.

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You Make Me Feel Brand New, dueto de Rod Stewart com Mary J. Blige. E então, muito bom dia. Ora, fica a saber que o Cinema Nimas em Lisboa dedica o verão a uma das grandes figuras do cinema europeu. Até dia 23 está em cartaz a maior retrospectiva realizada em Portugal sobre Agnès Varda, cineasta belga e pioneira da Nouvelle Vague. São 35 filmes apresentados em cópias digitais totalmente restauradas. Esta é uma das melhores oportunidades para descobrir ou rever clássicos numa celebração de uma autora que transformou a linguagem cinematográfica e continua a inspirar gerações de realizadores. Mais informações no nosso site smoothfm.pt. Passe por lá. E a caminho das 11 horas, para já, George Benson, depois Vesta Williams. Venha daí.

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2: Ora então, muito bom dia, são 11 horas mais 2 minutos, há pouco 20 graus de temperatura no Porto e também em Coimbra, 23 em Lisboa. Esteja onde estiver, vá para onde for, que seja com a Smooth FM e venha daí. Para já temos para ouvir Sunny, Trini Lopes e depois Matriz, Tiago Nacarato.
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So Lonely, Yves St. Jones, na Smooth FM. Fica a saber que a Casa das Histórias Paulo Rego, em Cascais, está a ser palco para a exposição Bartolomeu Cid dos Santos, Criar em Liberdade. Esta mostra revisita a obra de um dos maiores nomes da gravura portuguesa do século XX, destacando o diálogo que existe entre a arte, política e a liberdade em toda a sua obra. A exposição evidencia também a ligação artística e pessoal entre Bartolomeu Cid dos Santos e Paulo Rego, construída em Londres nos anos 50. Criar em Liberdade pode ser visitada até dia 18 de outubro em Cascais. Mais informações, assim como outras sugestões, em smoothfm.pt. Ora, passe por lá e para já por aqui. Bom, para já tenho para lhe dar a ouvir Four Tops e depois Anthony Strong.

0: Varine Your Sun, Kari Cabral Simmons com NDIRI e então muito bom dia. Ora, esta é uma terça-feira com o céu geralmente pouco nublado ou limpo, talvez com maior nebulosidade ainda agora durante estes últimos minutos da manhã e depois para o final do dia. Quanto à temperatura, ela hoje baixa um bocadinho, 25 graus máxima para o Porto, 26 para Coimbra, 28 para Lisboa e 35 para Faro. Ora, continuação então de um ótimo dia, já a seguir temos para ouvir Seal e também Laura Fiji.
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Cuddle Queen, Carol Selleck na Smooth FM, e está praticamente completa esta manhã de terça-feira. Sou o João Vaz, desejo-lhe um ótimo dia e olha, amanhã voltamos a estar juntos depois das 7. Mas não precisa de aparecer a essa hora, apareça quando muito bem entender, já sabe que é sempre bem-vindo. Antes de ir, vou deixar-lhe aí Chicken Shack, I'd Rather Go Blind, e até amanhã.

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Ora então, boa tarde. Bem-vindo, sou o Sofia Moraes, estou consigo neste regresso a casa. Van Morrison está por aqui em destaque esta semana com o seu novo trabalho. Vamos ouvi-lo dentro de instantes, depois da Hiram Bullock.

de música, com uma banda que inclui vários colaboradores, alguns habituais, outros são convidados lendários, uma grande cumplicidade que se ouve, por exemplo, no tema de hoje, Go to the High Place in Your Mind, uma espécie de conversa entre dois velhos amigos, com Van Morrison e John Allaire, a trocarem ideias ao longo desta faixa bem descontraída. Para ouvir então, Go to the High Place in Your Mind, Van Morrison e John Allaire.

Mood FM. Bom final de tarde, nesta altura calor, tem estado assim, um dia quente e agora estão 26 graus em Santarém, estão 30 em Faro, em Évora estão 33, em Lisboa, Porto e Coimbra estão agora 25 graus. Na Mood FM está Eliane Elias, Call Me.

0: Águas de Março, por Joyce e o neto de Tom Jobim, Daniel Jobim. Tenha um ótimo final de tarde com a Smooth FM. Daqui a pouco trago-lhe Sean Scoffery.
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You should have kept a spare na Smooth FM. Ray Parker Jr. tenha um ótimo final de tarde. A partir de sexta-feira, dia 18, pode ver no Teatro Nacional Dona Maria II, que esteve 3 anos encerrado para obras, finalmente reabre portas e reabre com um dos textos mais emblemáticos de William Shakespeare, Macbeth, que está então em cena a partir desta sexta-feira, dia 18, na Sala Garrett, com uma nova encenação de Pedro Penin, que recupera a mesma peça que estava em palco na noite do incêndio que destruiu o teatro em 1964. Teatro e grandes histórias, um regresso que se deve aproveitar. Macbeth, no Teatro Dona Maria II, em Lisboa, a partir desta sexta-feira, dia 18, e até 31 de outubro. Para já, Ana Kelly na Smooth FM, com November Rain, e depois, Frank Sinatra.

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6: E mais uma vez, boa tarde. Espero que esteja a ter um ótimo regresso a casa com a Smooth FM. Eu sou a Sofia Moraes e faço-lhe companhia até às 10. Agora ficamos com a Glenn Miller.

Michel Simonal, this is what you came for. Bom final de tarde, uma ideia agora para domingo. O jazz no final deste verão continua fortíssimo e este domingo está de regresso aos jardins do Museu de Lisboa, no Palácio Pimenta. Domingo, dia 20, o Picnic Jazz convida o público para um final de tarde com música ao ar livre. É a terceira edição do Picnic Jazz, onde se pode ouvir grandes clássicos do cancioneiro americano. É então para ouvir neste domingo canções de Irving Berlin, que há 100 anos passou a sua lua de mel no Funchal, isto em 1926, claro, e também visitou Lisboa. Basta então levar uma manta e aproveitar o concerto num espaço verde da cidade, bem bonito, os jardins do Museu de Lisboa, no Palácio Pimenta, para assistir a este Picnic Jazz. Para já na Smooth FM, Chana Moses com este Why Don't You Do Right. Depois pode contar também com uma

Iron Day. E dentro de instantes, Oasis Smooth FM, um podcast, uma rubrica que também pode ouvir em qualquer hora do dia ou da noite, se utilizar a app Rayo. Para já, é a altura de ouvirmos mais um episódio com João Vaz, é dentro de instantes.

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música de hoje vai levar-nos para uma noite quente onde o tempo parece perder importância. Há aqui um mistério elegante, como se estivéssemos num bar escondido a algures entre o mar e a cidade, iluminado apenas por luzes ténues e pelo brilho suave dos copos sobre o balcão. O ritmo instala-se devagar, sem pressa, e convida-nos a deixar para trás tudo o que pesa. A cada compasso, somos levados para um lugar onde o corpo e a mente se movem em sintonia. Um lugar feito de sensibilidade discreta, de olhares demorados e conversas que não precisam de muitas palavras. É música que não invade, seduz. Voodoo Soul tem o sabor das noites que não se esqueceram de sonhar, daquelas em que andamos sem destino pelas ruas ainda mornas de verão, acompanhados apenas pela brisa e pelos pensamentos que finalmente encontram espaço para respirar. Há qualquer coisa de hipnótico nesta viagem, como uma dança lenta entre a sofisticação do soul e a liberdade de quem se permite viver um momento sem olhar para o relógio. Durante alguns minutos, tudo abranda, o ruído desaparece, as preocupações ficam para trás. E quando acaba, fica a sensação de termos visitado um lugar secreto, um refúgio cheio de charme, groove e alma, onde a noite parece eterna e a vida acontece ao ritmo perfeito.

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John Pizzarelli, I Concentrate on You. Bom final de tarde, se anda a caminho, a nossa linha verde está disponível, pode atualizar informações sobre o estado do trânsito, esteja onde estiver, pode marcar 820-2010, pode também passar pelo nosso site, onde a informação é atualizada ao momento. Agora, pode ouvir o Womack & Womack com uma versão bem gira de Angie dos Rolling Stones.

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2: Mais uma vez, bem-vindo, tenha um ótimo regresso a casa. Sou a Sofia Moraes, estou consigo até às 10 na Smooth FM. Agora trago-lhe uma canção de Justin Bieber,

Harry Connick Jr., High Lover, na Smooth FM. Bom regresso a casa. Quer saber como está o trânsito, esteja em que ponto do país estiver? Pode marcar 820-2010, é a nossa linha verde nacional e gratuita. Boa viagem. Dana Hightower, agora na Smooth FM. Every day I have the blues.

0: Here we go again, Ray Charles e Norah Jones. Bom final de tarde e daqui a pouco é só seguir o conselho de Bobby McFerrin. Don't worry, be happy.
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It's only a paper moon, Nat King Cole. Boa terça-feira, quanto a sexta-feira, é o dia em que vai acontecer mais uma edição do Show Me The Money. Pode participar as vezes que quiser, custo da participação 1,5€ mais IVA, e na sexta-feira é só ficar atento ao telefone entre as 2 e as 3 da tarde. 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E estamos a caminho das 8, daqui a pouco com Bobby Caldwell, agora com Lisa Ekdahl. Only You.

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6: É isso mesmo, sou Sofia Moraes e faço-lhe companhia neste regresso a casa, agora com uma grande voz, Alicia Keys.

Are You The One? Boa noite de terça-feira. Hoje, dia 15 de setembro, arranca mais uma edição do DOC Lisboa, um dos mais importantes festivais de cinema do nosso país, uma referência internacional na área do documentário. São 11 dias onde várias salas de Lisboa recebem filmes de todo o mundo, encontros com realizadores, debates, estreias, que no fundo ajudam-nos a olhar para a realidade através de diferentes perspectivas. Há histórias que de facto merecem ser contadas e vistas no grande ecrã. O DOC Lisboa é uma forma de descobrirmos o mundo através do cinema. DOC Lisboa começa hoje e acontece até dia 25 de outubro. Aproveite. Agora Jessie J na Smooth FM, mas que nada.

0: Manhattan's People Get Ready na Smooth FM. Mais uma vez, boa noite. E dentro de instantes trago-lhe paisagens sonoras. É mais um episódio de Oasis Smooth FM com João Vaz.
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música de hoje vai levar-nos para uma noite quente onde o tempo parece perder importância. Há aqui um mistério elegante, como se estivéssemos num bar escondido a algures entre o mar e a cidade, iluminado apenas por luzes ténues e pelo brilho suave dos copos sobre o balcão. O ritmo instala-se devagar, sem pressa, e convida-nos a deixar para trás tudo o que pesa. A cada compasso, somos levados para um lugar onde o corpo e a mente se movem em sintonia. Um lugar feito de sensibilidade discreta, de olhares demorados e conversas que não precisam de muitas palavras. É música que não invade, seduz. Voodoo Soul tem o sabor das noites que não se esqueceram de sonhar, daquelas em que andamos sem destino pelas ruas ainda mornas de verão, acompanhados apenas pela brisa e pelos pensamentos que finalmente encontram espaço para respirar. Há qualquer coisa de hipnótico nesta viagem, como uma dança lenta entre a sofisticação do soul e a liberdade de quem se permite viver um momento sem olhar para o relógio. Durante alguns minutos, tudo abranda, o ruído desaparece, as preocupações ficam para trás. E quando acaba, fica a sensação de termos visitado um lugar secreto, um refúgio cheio de charme, groove e alma, onde a noite parece eterna e a vida acontece ao ritmo perfeito.

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Eve St. Jones, boa noite, estamos a caminho das 9. Amanhã, quarta-feira, 16 de setembro, vamos ter um dia com mais nuvens durante a parte da manhã, no geral um dia de céu limpo. Para o final de tarde também vento mais forte na faixa costeira e nas terras altas. Pode contar amanhã com máximas de 26 graus para Lisboa, 33 para Évora, 27 para Coimbra e Porto, Faro espera 32, Santarém 30 de máxima. Agora, Luísa Sonza e Toquinho. Onde anda você na Smooth FM?

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8: A falta de vagas na escola pública está a marcar o início do ano letivo. Em Lisboa, a solução foi aumentar o número de alunos por turma e o Ministro da Educação garante que não vai piorar a qualidade das aulas.
9: Não, isso não é. A evidência não diz isso, está bem? Ou seja, a dimensão das turmas, o que a evidência científica diz é que até aos 30 alunos não há evidência de que isso seja mau para a qualidade do ensino.
8: O líder dos diretores, Filinto Lima, diz que é melhor do que ficarem sem aulas.
10: Os alunos não podem ficar em casa. Isso não é solução. Aliás, isso até é violar um direito constitucional, que é o direito.
8: Apesar do alargamento, o ministro Fernando Alexandre quer saber mais e ordenou inquéritos às escolas que recusaram alunos, mesmo quando tinham condições para os receber. Outro inquérito que está na ordem do dia é o que o Ministério Público instaurou ao Diretor Nacional da Polícia Judiciária. Hoje, o Procurador-Geral da República garantiu que é simples.
11: O Ministério Público agora vai investigar, é uma coisa muito simples, vamos recolher dados, não tem nada de especial, é como qualquer inquérito.
8: E sobre justiça, falou também o Primeiro-Ministro que admite que é preciso acelerá-la.
12: Tem que ser mais rápido e tem de ser menos complexo. E é isso que nos pedem também os cidadãos.
8: Na saúde, os médicos tarefeiros ameaçam parar se o governo baixar os preços que paga por hora pelo trabalho nos hospitais do SNS. Os valores só são conhecidos no próximo mês, mas o presidente da Associação dos Tarefeiros avisa que não há margem.
13: Enquanto prestadores de serviços, não estamos disponíveis para aceitar um cêntimo abaixo do valor médio que é praticado em Portugal.
8: Na cultura, um estudo promovido pela Associação Portuguesa de Editores e Livreiros mostra que os jovens estão a ler mais. O maior crescimento foi no grupo dos 15 aos 24 anos. No trânsito, a VCI mudou e a partir de hoje os pesados de mercadorias que não vão para o Porto ou para Vila Nova de Gaia estão proibidos de circular entre as 7 da manhã e as 9 da noite nos dias úteis. Hoje é dia de Euromilhões, passo pelo site da rádio para conhecer a chave vencedora e até amanhã.
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14: Mais uma vez, bem-vindo, boa noite de terça-feira, uma semana em que estamos a descobrir Somebody Tried to Sell Me a Bridge, um novo álbum de Van Morrison. Vamos ouvi-lo daqui a pouco, logo depois dos Manhattan Transfer.

Boa terça-feira, uma semana em que estamos a descobrir Somebody Try to Sell Me a Bridge, o mais recente de Van Morrison, que tem uma grande dificuldade: ficar parado, e ainda bem. Blues, soul, jazz, rock, country, folk, etc. são alguns dos muitos caminhos que Van Morrison percorreu ao longo da sua carreira. Na verdade, o blues esteve sempre lá, desde o início, e continua neste seu novo trabalho. Um álbum com quase 80 minutos de música, com uma banda que inclui vários colaboradores, alguns habituais, outros são convidados lendários, uma grande cumplicidade que se ouve, por exemplo, no tema de hoje, Go to the High Place in Your Mind, uma espécie de conversa entre dois velhos amigos, com Van Morrison e John Allair, a trocarem ideias ao longo desta faixa bem descontraída. Para ouvir então, Go to the High Place in Your Mind, Van Morrison e John Allair.

Tábuas de Março na Smooth FM. Boa noite de terça-feira. Vamos falar da próxima sexta-feira, dia 18. Vamos ter mais uma edição do Show Me the Money e para oferecer temos 20 mil euros em cartão. 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Claro que pode participar as vezes que quiser e o horário da chamada é, como sempre, também entre as 2 e as 3 da tarde com a Vera Fernandes. 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Na Smooth FM agora, Ray Conniff Singers.

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0: Cantora e pianista Eliane Elias, eu sambo mesmo.
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3: 100 Miles, o espetáculo que celebra o centenário de Miles Davis. 12 de novembro, CCB, Lisboa. Com direção musical de Jason Miles, vencedor de um Grammy.

1996, Aaron Neville na Smooth FM. Tenha a continuação de uma ótima noite de terça-feira. Estamos a caminho das 10 com Peggy Lee, Pedro Pérez e Amazonics para ouvir daqui a pouco. Para já, trago-lhe Susan Wong, On the Street Where You Live, e estou de regresso amanhã, quarta-feira, às 5 da tarde. Boa noite.

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